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0: 17 horas, 33 minutos.
3: ¡Qué temperatura!